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0: Vamos ouvir agora no Corpus Celestis Suzy Sue e os Banshees.
12: Hi, this is Suzy Sue.
0: E para começar bem esse Corpus Celestis, vamos esclarecer os nomes. Primeiro, a própria Suzy Sue.
12: Hi, this is Suzy Sue.
0: Ok, vamos repetir?
13: Suzy Sue.
14: Suzy Sue.
15: Suzy Sue.
16: Loves Suzy Sue.
17: Suzy Sue.
12: Hi, this is Suzy Sue.
0: Agora que nós esclarecemos o nome, vamos ouvir uma cover com a banda da Suzy Sue. Vamos ouvir Dear Prudence, música dos Beatles, com Suzy and the

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0: Ouvimos a original, Beatles, Dear Prudence. Antes ouvimos a cover com a banda da Suzy Sue.
1: Hi, this is Suzy Sue.
0: Antes dos Beatles, ouvimos Suzy and the Banshees.
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3: Nós estamos aqui lançando a campanha Tecnologia Serviço da Inclusão. Nós acreditamos que a inteligência artificial está aproximando mais, facilitando mais e incluindo mais. Nós percebemos também que poucos sites estão preparados para receber pessoas com deficiências. Nós agora estamos indicando inteligência artificial para quem precisa, porque no fim das contas, tecnologia boa é aquela que está a serviço de todos. Fala aí, Mikael!
4: Salve, salve, morcegada! Mikael por aqui, trazendo informações sobre tecnologia a serviço da inclusão. Hoje eu vou falar de um aplicativo que se chama Eleven Reader. O principal objetivo do aplicativo é transformar qualquer documento, PDF ou qualquer outro tipo de documento em audiolivros.
5: E isso não é tudo. O aplicativo tem ajudado várias pessoas com vários tipos de deficiências, como visual, dislexia, TDAH, entre outros, a darem vida aos seus livros e e-books através de vozes geradas por inteligência artificial. No meu caso, eu tenho deficiência visual total e tenho testado o aplicativo desde outubro de 2024, quando chegou aqui no Brasil. E devo dizer, voltei a ler como gostaria e até melhor do que antigamente. O aplicativo está disponível tanto para Android quanto para iOS e é desenvolvido pela empresa Eleven Labs Inc., famosa por gerar vozes com IA. Inclusive, no site deles você pode tentar gerar a sua própria voz com apenas alguns segundos de áudio. Legal, né? Quem sabe um dia o nosso querido morcegão não eterniza a voz dele como narrador de livros. Seria legal, né, morcegão? Vai daí! Abraço, querido!
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3: I want you to please welcome one of the best rock groups, one of the best rap groups, one of the best reggae groups, one of the best ska groups, one of the best vocal groups. It is my pleasure to introduce...
4: Thank you. Now, in a moment.
5: Hey, Wagon!
6: I'm back! Todo mundo aqui é rocker. Long live rock and roll. Praticamente rock and roll começou em 41 com um cara chamado Arthur Big Boy Crudup, que fez a cabeça de uma criança chamada Elvis Presley.
7: Thank you. Thank you very much. Ladies and gentlemen, you're a fantastic audience.
8: Senhores e senhoritas.
9: Ladies and gentlemen.
10: My name is D. Fucking Snyder.
11: 10 years after.
12: Love like the Blues Brothers.
13: Ladies and gentlemen.
14: With a little help from Brian May, Joe Cocker, ladies and gentlemen.
15: Deep Purple.
16: Stevie Ray Vaughan.
17: And Stevie Ray Vaughan on guitar. Stevie Ray Vaughan and Double Trouble. Stevie Ray Vaughan.
18: Musically, they're one of the most together and exciting groups going. Welcome, Focus.
19: Bom, Vander Taff é um trio. Aqui tá o Ivan, que é o baterista, são irmãos. Ivan e o André, que é o baixista.
20: The unique C-16!
21: Sellhouse, ladies and gentlemen.
22: Foo Fighters,
23: King of the Blues.
24: Please welcome Mr. Bo Diddley.
25: Ladies and gentlemen, Mr. Leonard Cohen.
26: Hello, everybody. This is Alan Freed speaking.
27: My name is Jerry Lee Lewis.
28: The Buddy Guy.
29: Mr. B.B.K.
30: Jimi Hendrix Experience.
31: Ladies and gentlemen, ZZ Top.
32: Mr. Rock and Roll is here.
33: Metallica.
34: O conjunto Língua de Trapo.
35: Eddie Floyd.
36: My name is Pete Best.
37: Freddie Mercury on vocals.
38: My name... Susie Quattro, yes. Yeah.
39: Steve Winwood.
40: Hank Williams.
23: Ladies and gentlemen, please welcome Rod Stewart.
41: Cheryl Crow.
42: Ladies and gentlemen.
23: In Excess.
43: Thank you, ladies and gentlemen. You give me a great pleasure. I feel so good to pronounce a very nice musician.
44: The king of the harmonica, Sir Sonny Boy Williamson.
45: A melhor grupo brasileiro de rock, bem-vindo a Montreux, Titãs!
46: Por noite, Brasília, nós temos a plebe Ruti,
47: Dado Villa-Lobos, guitarras.
48: Eu sou o Renato e Marcelo Bonfá, bateria.
49: Podem vaiar agora. Nós somos o Aborto Elétrico. Na bateria, o Felemos. No baixo, o Flávio Lemos. E nos vocais e na guitarra, eu, Renato Russo.
50: Golpe de Estado.
51: And tonight everything is right. The time, the place, the man. Peter Frampton.
42: Ladies and gentlemen, to the Rick Wakeman Experience.
43: Ladies and gentlemen, children, to present to you the Electric Light Orchestra.
44: You wanted the best, but you got the best. The hottest band in the world, Kiss.
45: Ladies and gentlemen,
46: Blackfoot,
47: Daryl Hall, and John Oates.
48: So, without further ado, here's the fabulous Johnny Cash.
49: Ladies and gentlemen, the eighth wonder of the world, Stevie Wonder.
48: The transcendent Bob Dylan.
50: Here now, Tom Waits.
48: The Pet Shop Boys.
0: Bill Haley and his Comets.
1: The Procol Harum.
2: The Jimi Hendrix Experience.
3: Mr. Levy.
4: Drummer Ginger Baker, bassist Jack Bruce, and guitarist Eric Clapton, The Cream.
5: Ladies and gentlemen, Miss Joan Jett.
6: Would you welcome, please, John Lee Hooker.
7: Ladies and gentlemen.
8: Ladies and gentlemen.
9: Ladies and gentlemen.
10: Ladies and gentlemen.
11: Ladies and gentlemen.
12: Ladies and gentlemen. Emerson, Lake, and Palmer.
13: And on the guitar, on the guitar, on the guitar. On the guitar, on the guitar. Mr. Joe fucking Perry!
14: And on lead vocals, from Boston, Massachusetts, Stephen Tyler,
15: Van Halen!
16: Will you please welcome back to England, Messrs. Bonham, Jones, Page, and Plant, Led Zeppelin!
17: Ladies and gentlemen, ZZ Top!
18: Mr. Rock and Roll is here!
19: Mr. Ronnie Watt!
20: Rory Gallagher!
22: Black Sabbath!
27: Mega Shanker!
28: Annie Lennox!
29: Jeff Beck and the Big Town Playboys!
33: Mr. Alan Parsons!
7: Ladies and gentlemen, the Smashing Pumpkins!
35: I'm Ringo and I play the drums.
36: Well, I'm Paul and I play the bass.
38: I'm George and I play a guitar.
39: I'm John, and I too play a guitar.
40: All right, sing the song, fellas.
41: Okay, let's go.
4: The Beatles.
52: On your feet or on your knees. Here they are, the amazing Blue Oyster Cult.
53: Welcome back, everybody, and the first of our delights for you tonight is the fantastic
54: Jethro Tull.
55: Ladies and gentlemen, James Taylor.
56: Ladies and gentlemen, James Taylor.
57: The Rolling Stones.
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59: Good evening, London. Good evening, England. We are Os Mutantes.
60: His Twisted Sister.
61: Ladies and gentlemen, Santana.
62: What's going on in here?
63: Rock and roll.
64: Metallica.
65: Hello, I'm Johnny Cash.
66: Eddie Floyd.
67: Susie Quattro, yeah.
68: E agora, a banda que atravessou fronteira.
69: Senhores e senhoritas.
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2: Death Letter, versão cover de White Stripes, original.

0: Death Leather, versão cover de White Stripes, original de Sun House.
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0: Mol. Ai, que delícia.
1: Mol.
0: Ai, que loucura, que absurdo.
1: Mol.
0: Ai, que tudo.
1: Mol. Quengão.
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1: 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Senhores...

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0: Quer fazer um happy hour? Te passo a lista das que não são sapatão.

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0: Ouvimos a versão original de Der Kommissär com o austríaco Falco, antes a versão da banda britânica After the Fire.
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4: Eu não me sinto falando nada demais. Desde os 19 anos que eu falo a mesma coisa. A sociedade é mentirosa, é uma falcatrua. Os valores são impostos, os comportamentos são induzidos. Ah, você largou a sua zona de conforto. Cara, aquela zona foi a mais desconfortável que eu vivi, velho. Porque as pessoas só pensam em conforto externo. O desconforto era interno, é. Eu fui percebendo que as necessidades que a gente tem não são as materiais as principais, são as imateriais. É a satisfação em estar vivo, a sensação de estar integrado na coletividade, sabe? É troca de afeto. Essa é a função para mim. E ali eu vi o pessoal mais afetivo, mais solidário. De repente, na época dos mendigos, ainda passei 2 anos no meio da mendicância. De repente eu me vi no meio das pessoas que tinham aquele aspecto destruído, sem dente, com cicatriz, maltrapilho, e percebi uma humanidade que eu não conhecia, muito mais solidária, muito mais humana, muito mais espontânea. Um se sacrifica pelo outro, todo mundo junto. E porra, o melhor pessoal que eu já conheci está aqui. E aí comecei a olhar para o Estado, para a sociedade de outra maneira. Porque esse pessoal tinha o direito constitucional de acessar os meus conhecimentos. E foi proibido pelo Estado. Tiveram seus direitos roubados, simplesmente roubados, para se sentirem inferiores. Aí eu comecei a entender a sociedade de outra maneira. E comecei a achar constrangedor ter mais do que se precisa diante de tanta miséria. E a gente é adestrado para achar que a opulência é motivo de orgulho. É porque a gente ainda é muito primitivo. Porque numa sociedade um pouco mais desenvolvida, se ela pudesse ser chamada de humana, você ter desperdício, você ter sobras, seria constrangedor. Numa sociedade onde tem carências. Socialmente falando, na nossa cultura primitiva, estimulada por publicitários e marqueteiros, né, a gente acredita que nosso valor está refletido na nossa propriedade, sabe, nos nossos cargos, nos nossos salários. É como se fosse uma criança espiritual, até que não está percebendo a realidade. Está convencido por uma sociedade mentirosa de que ele é melhor do que os empregados dele. Aí a decepção vem quando ele perde os empregados. Quando o grande empresário perde a empresa, vai à falência e não tem dinheiro para pagar nenhuma empregada doméstica, enquanto que eu vejo na parte de baixo, as pessoas perdem tudo que tem várias vezes na vida e nunca se desesperam. É a rapaziada mais capaz de superar a dificuldade. Eu acho que é a rapaziada que tem o potencial de realmente construir uma sociedade mais humana.

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2: 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Hey!

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0: seguinte, até aí tava bom, mas na segunda, cuidado com a dicção de estrelas. A palavra estrela sujou um pouco. Vamos lá, fazer a boa nessa.
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2: Próximo programa.
1: Cavalo doido.
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1: Cavalo doido. Meu.

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3: Agora no Corpos Celestes, versão cover de Diana, com a banda americana de punk rock The Misfits. Em seguida, original.

0: Ouvimos a versão original de Diana, gravada em 1957 por Paul Anka, quando ele tinha apenas 16 anos. Antes ouvimos a versão cover da banda punk Misfits.
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18: Do Código de Duelos do Império Russo. Número 1, um duelo só pode ser disputado entre iguais. Número 5, um nobre não tem o direito de desistir de um duelo. Número 58, a ofensa é de caráter pessoal e deve ser resolvida pessoalmente. Número 59, é permitida a troca de um nobre por outro se o crime não puder ser vingado.
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0: Dizzy Miss Lizzy, versão de Beatles, música original de Larry Williams.
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0: Uau, agora temos um importante programa na Morcegão FM. Agora nós temos o Momento Blues e você já pode ver as primeiras músicas que vão rolar, tá no site. A profundidade e a importância do Momento Blues para Morcegão FM são gigantes. É neste programa que ganhamos pontos com os conhecedores da história. Todos os ouvintes sabem que grande parte dos artistas que rolamos na programação são de alma blues. O blues criado pelos negros. Em algumas gravações, você vai ouvir o chiado dos discos, porque são cópias originais. É neste programa que ajudamos a desvendar a história, porque muitas músicas gravadas entre os anos 30 e 40 foram regravadas ao longo de toda a história pelas maiores bandas de rock. Muitas dessas músicas ainda são executadas em shows. Ainda hoje, são referências em filmes e também documentários. A vida desses heróis era muito difícil e também muito diferente. Não só porque viviam na pós-escravidão. Por exemplo, não existiam muitos gravadores, então o músico tinha que viajar longas distâncias de trem para chegar a um show, para chegar a um gravador. Por isso, tantas referências de trens nos blues. Outra coisa curiosa é que o microfone não era evoluído e o músico tinha que cantar em alto volume porque as pipocas do disco ficavam mais altas que o volume do cantor. Então vamos ao blues, o gênero de maior inspiração para o nascimento do rock and roll.
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6: 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Sabem o que significa isso?
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6: Uau! Essa é uma mensagem especial para os nossos padrinhos. Para você, padrinho. E essa mensagem não será exibida muitas vezes. No começo do ano, gravei uma mensagem como essa, falando diretamente com o nosso padrinho e dizendo que eu vivo o melhor momento da vida, porque eu estou realizando um sonho. Desde 10 de janeiro passado, eu cuido só da Morcegão FM. Nessa ocasião, nós tínhamos 14 padrinhos mensalistas, e então começamos uma campanha, apenas aqui na Morcegão FM, no grupo de WhatsApp. E eu queria dizer que nós mais do que dobramos o número de padrinhos desde que começamos a campanha em 10 de janeiro. Por exemplo, nos meses de junho e julho, nós tivemos 33 padrinhos mensalistas. Foi o maior número que tivemos até agora, e eu quero agradecer de coração a você, padrinho, que se manteve apoiando, e aos padrinhos que estão chegando. Muito obrigado de coração. Nós formamos mesmo uma família, junto com uma rede de colaboradores. E eu acho isso fantástico. Agora nós precisamos manter e conquistar novos padrinhos para manter o projeto a toda. E agora vamos às novidades. É isso aí, vamos às novidades agora. É um momento de muito entusiasmo para a gente. As ideias, enfim, saíram do papel. Nós temos um novo site e temos um novo aplicativo também. E eu vou pedir a você, padrinho, que baixe o app na Play Store e faça o login com o seu e-mail para curtir as novidades que nós criamos para você. Elas foram pensadas por mim e pelo André Gergolet há quase 10 anos. Dentro do app, depois de logado, o padrinho vai ter um ambiente exclusivo que está sendo apresentado aos poucos. Ao logar, recebe um PIN exclusivo que o identifica como padrinho. Esse PIN estará visível sempre que abrir o app. Esta é a primeira etapa, o PIN. Todo padrinho mensalista, membro da equipe e também os colaboradores terão um PIN. Esse PIN muda de cor quando o padrinho completa 1 ano de ajuda. Esta etapa está em andamento e está sendo normalizada e corrigida. Nós vamos pular já já.

0: A segunda etapa, que é o Padrinho enxergar toda a nossa programação. O Padrinho não vai ver só as próximas 5 músicas, como está no site, ou as 5 anteriores. Ele vai ver toda a programação. E a etapa seguinte, a terceira etapa, é a mais ousada. Pelo próprio app, o Padrinho vai adicionar uma música à programação. Vamos lembrar que o Padrinho já pede músicas na programação. Ele vai adicionar a partir do app. São novidades que nós esperamos que agradem você e nossos padrinhos. Uma outra novidade é que todo padrinho agora é administrador do grupo de WhatsApp. Assim não precisa pedir para ninguém para adicionar uma pessoa. Recentemente aconteceu algo muito interessante no grupo de WhatsApp e que dão o tom da nossa família, dão o tom das nossas conversas no grupo de WhatsApp. Todos estão no grupo de WhatsApp. E um padrinho, chamado Marcelo, do Espírito Santo, mandou uma ideia de camiseta. Ela foi para a nossa loja em menos de uma hora. E em menos de uma semana, o padrinho vestia a camiseta que criou. É isso aí, o padrinho nos dá a honra de adquirir nossas camisetas na loja. E nesse caso, o padrinho veste sua própria criação. Obrigado, Marcelo. Obrigado a todos os padrinhos. É isso aí. A Morcegão FM é um projeto que continua possível graças aos padrinhos e à equipe. Até já.
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0: ouvimos a versão original, You're the Voice, com John Farnan. Essa música foi lançada em 86. Antes ouvimos a cover da banda alemã Blind Guardian.
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18: Do Código de Duelos do Império Russo. Número 1, um duelo só pode ser disputado entre iguais. Número 5, um nobre não tem o direito de desistir de um duelo. Número 58, a ofensa é de caráter pessoal e deve ser resolvida pessoalmente. 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
21: 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Desculpe estar sendo inoportuno, porém gostaria de ressaltar que não temos nem café. Isso aqui é um ultraje.

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2: Agora no Corpus Celestis, vamos curtir a cover de Do I Wanna Know com o cantor e músico irlandês Hozier. Em seguida, original com Arctic Monkeys.

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0: nós ouvimos a original, Do I Wanna Know, com Arctic Monkeys, um dos grandes hits de 2010. Antes, nós ouvimos a cover, com o cantor e músico irlandês Housier.
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2: Do you think I'm sexy? 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

0: Versão cover de Revolting Cox, original de Rod Stewart.
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3: Nós estamos aqui lançando a campanha Tecnologia Serviço da Inclusão. Nós acreditamos que a inteligência artificial está aproximando mais, facilitando mais e incluindo mais. Nós percebemos também que poucos sites estão preparados para receber pessoas com deficiências. Nós agora estamos indicando inteligência artificial para quem precisa, porque no fim das contas, tecnologia boa é aquela que está a serviço de todos. Fala aí, Mikael!
4: Salve, salve, morcegada! Mikael por aqui, trazendo informações sobre tecnologia a serviço da inclusão. Hoje eu vou falar de um aplicativo que se chama Eleven Reader. O principal objetivo do aplicativo é transformar qualquer documento, PDF ou qualquer outro tipo de documento em audiolivros.
5: E isso não é tudo. O aplicativo tem ajudado várias pessoas com vários tipos de deficiências, como visual, dislexia, TDAH, entre outros, a darem vida aos seus livros e e-books através de vozes geradas por inteligência artificial. No meu caso, eu tenho deficiência visual total e tenho testado o aplicativo desde outubro de 2024, quando chegou aqui no Brasil. E devo dizer, voltei a ler como gostaria e até melhor do que antigamente. O aplicativo está disponível tanto para Android quanto para iOS e é desenvolvido pela empresa Eleven Labs Inc., famosa por gerar vozes com IA. Inclusive, no site deles você pode tentar gerar a tua própria voz com apenas alguns segundos de áudio. Legal, né? Quem sabe um dia o nosso querido morcegão não eterniza a voz dele como narrador de livros. Seria legal, né, morcegão? Vai daí! Abraço, querido!
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1: Instale as melhores caixas de som que você tem no computador. Você está recebendo alta qualidade e em alguns momentos da programação isso pode ser uma experiência interessante. Por isso, além de colocar o melhor equipamento ligado ao computador, separe as caixas de som. No mínimo, 1 metro uma da outra. Assim você vai poder perceber melhor o estéreo. Eu vou usar como exemplo The Letter, que está aí de fundo. Give me a ticket for an aeroplane. Note que no canal de lá está a voz. Acontece o mesmo com os Beatles. Observe que a voz está do lado de lá. Try to see it my way. Do I have to keep on talking till I can go on? E o instrumental está inteirinho do lado de cá. Agora os dois canais juntos. Try to see it my way. Do I have to keep on talking till I can go? O mesmo você pode observar com uma série de outros artistas dos anos 70.

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3: A gente já chegou?
4: Não.
3: A gente já chegou?
5: Ainda não.
3: Ok, a gente já chegou?
5: Não.
3: A gente já chegou?
4: Não.
3: A gente já chegou?
4: Sim.
3: Sério?
4: Não.
3: A gente já chegou?
5: Não.
3: A gente já chegou?
4: Não chegou, não.
3: A gente já chegou?
4: Não.
6: Monkey Gun.

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0: Você disse a palavra não para Dom Mazino Croce. 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
1: Essa é uma mensagem especial para os nossos padrinhos, para você, padrinho. E essa mensagem não será exibida muitas vezes. No começo do ano, gravei uma mensagem como essa, falando diretamente com o nosso padrinho e dizendo que eu vivo o melhor momento da vida, porque eu estou realizando um sonho. Desde 10 de janeiro passado, eu cuido só da Morcegão FM. Nessa ocasião, nós tínhamos 14 padrinhos mensalistas, e então começamos uma campanha, apenas aqui na Morcegão FM, no grupo de WhatsApp. E eu queria dizer que nós mais do que dobramos o número de padrinhos desde que começamos a campanha em 10 de janeiro. Por exemplo, nos meses de junho e julho, nós tivemos 33 padrinhos mensalistas. Foi o maior número que tivemos até agora, e eu quero agradecer de coração a você, padrinho, que se manteve apoiando, e aos padrinhos que estão chegando. Muito obrigado de coração. Nós formamos mesmo uma família, junto com uma rede de colaboradores. E eu acho isso fantástico. Agora nós precisamos manter e conquistar novos padrinhos para manter o projeto a toda. E agora vamos às novidades. É isso aí, vamos às novidades agora. É um momento de muito entusiasmo pra gente. As ideias, enfim, saíram do papel. Nós temos um novo site e temos um novo aplicativo também. E eu vou pedir a você, padrinho, que baixe o app na Play Store e faça o login com o seu e-mail para curtir as novidades que nós criamos para você. Elas foram pensadas por mim e pelo André Gergolet há quase 10 anos. Dentro do app, depois de logado, o padrinho vai ter um ambiente exclusivo que está sendo apresentado aos poucos. Ao logar, recebe um PIN exclusivo que o identifica como padrinho. Esse PIN estará visível sempre que abrir o app. Esta é a primeira etapa, o PIN. Todo padrinho mensalista, membro da equipe e também os colaboradores terão um PIN. Esse PIN muda de cor quando o padrinho completa um ano de ajuda. Esta etapa está em andamento e está sendo normalizada e corrigida. Nós vamos pular já para a segunda etapa, que é o padrinho enxergar toda a nossa programação. O padrinho não vai ver só as próximas 5 músicas, como está no site, ou as 5 anteriores. Ele vai ver toda a programação. E a etapa seguinte, a terceira etapa, é a mais ousada. Pelo próprio app, o padrinho vai adicionar uma música à programação. Vamos lembrar que o padrinho já pede músicas na programação. Ele vai adicionar a partir do app. São novidades que nós esperamos que agradem você e nossos padrinhos. Uma outra novidade é que todo padrinho agora é administrador do grupo de WhatsApp. Assim não precisa pedir para ninguém para adicionar uma pessoa. Recentemente aconteceu algo muito interessante no grupo de WhatsApp e que dão o tom da nossa família, dão o tom das nossas conversas no grupo de WhatsApp. Todos estão no grupo de WhatsApp. E um padrinho, chamado Marcelo, do Espírito Santo, mandou uma ideia de camiseta. Ela foi para a nossa loja em menos de uma hora. E em menos de uma semana, o padrinho vestia a camiseta que criou. 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É isso aí. 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

0: Ouvimos a versão original de Premiata Forneria Marconi, uma banda italiana de progressive rock. Antes, ouvimos a cover de Dolcíssima Maria, de Renato Russo.
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19: Do Código de Duelos do Império Russo. 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

0: 19 é permitida a troca de um nobre por outro se o crime não puder ser vingado.
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10: Você deseja tudo, baby. 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